0: Avisando uma coisa, sujeito. Não gosto de poesia pro meu lado. Comigo é na nhanha.
1: Ah, sim, senhor. Agora que é bem formado.
0: Fique sabendo também que eu tenho mais raiva de polícia do que de cachorro doido.
1: Ah, tá no seu direito.
0: E que meu nome é Frederico Evandro, apelidado Vela de Libra. Quer saber por quê?
1: Faz questão não, senhor.
0: E vamos soltando esse passarinho, que eu não gosto de ver ninguém preso.
1: Agora! É pra prestar serviço à população que usa essa farda.
0: Isso é farda, é? Pensei que fosse roupa de palhaço.
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1: Ja kapać! Eu quero falar com você.
2: Você lá é meu pai pra me dar ordem?
1: Sou não. Mas sou alagoano. E macho. Pronto.
2: Se você quer comigo, hein? Diga logo que eu estou com pressa.
1: Pera aí, rapaz. Você salvou a minha vida. Porque eu morri, mas não corria daquele boi. Por nossa Senhora da Conceição que eu não corria.
2: E eu não vi?
3: Escuta aqui, menino.
1: Você é muito homem. Você me viu com o esporte de fogo na mão?
2: Se vi.
1: Pois foi coragem muita. Você se meteu entre a cruz e a caldeirinha. De um lado, o chifre do boi. Do outro, o meu 38. Você podia morrer de duas mortes?
2: Isso aqui não, chefe. A morte é um cobrador muito sério, viu? Não dá documento, mas só recebe uma vez.
1: Vamos falar claro.